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0: Bom dia, são agora 9:30.
1: Este fim de semana, os voluntários do Banco Alimentar contra a Fome vão estar nos hiper e supermercados da região da Beira Interior, no âmbito da recolha de primavera. Para esta campanha, estão mobilizados cerca de 900 voluntários dos concelhos do Fundão, Covilhã, Belmonte, Guarda, Ceia, Gouveia, Manteigas, Pinhel, Trancoso, Celurico da Beira e Meda, para estarem em mais de 50 das principais lojas da região. A cidade mais alta acolhe no fim de semana o evento Guarda Ativamente, que contempla mais de 70 atividades desportivas e de bem-estar para todas as idades. As iniciativas decorrem nas piscinas municipais, Ecovia e Parque Urbano do Rio Diz, onde também vai estar a decorrer a Final Nacional do Giravôlei, que se realiza na Guarda pelo segundo ano consecutivo. Frankie Chaves atua esta noite no Café Concerto do Teatro Municipal da Guarda. Tem-se afirmado desde que se estreou em 2010 como um dos mais estimulantes músicos da sua geração.
0: Para este sábado, dia 30 de maio, pode contar no interior do país com céu limpo ou pouco nublado e também com ligeira descida das temperaturas. Máximas na Guarda de 27 graus, de 29 em Aguiar da Beira, 31 na Covilhã e de 33 em Vila Nova de Foscoa.
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0: Passamos agora para as notícias com a edição de Sofia Pereira.
1: Este fim de semana, os voluntários do Banco Alimentar contra a Fome vão estar nos hiper e supermercados da região da Beira Interior no âmbito da recolha de primavera. Para esta campanha estão mobilizados cerca de 900 voluntários dos concelhos do Fundão, Covilhã, Belmonte, Guarda, Ceia, Gouveia, Manteigas, Pinhel, Trancoso, Celurico da Beira e Meda para estarem em mais de 50 das principais lojas da região. A cada mês, na região da Cova da Beira, o Banco Alimentar distribui uma média de 6 toneladas de alimentos, beneficiando mais de 3.500 pessoas necessitadas. Mas ainda assim, há muitos pedidos que ficam sem ajuda. Existem várias formas de participar e doar alimentos, através da campanha Saco, com a oferta de alimentos nos supermercados, e a campanha Val, que decorre até 7 de junho, adquirindo vales disponíveis nas caixas dos supermercados. A cidade mais alta acolhe este fim de semana o evento Guarda Ativamente, que contempla mais de 70 atividades desportivas e de bem-estar para todas as idades. As iniciativas decorrem no Parque Urbano do Rio Diz, piscinas municipais e na Ecovia. A atividade começa com a inauguração do mural À Altura do Instante, da autoria do artista guardense Desi, no Polis, e com a inauguração da estação Workout no Parque das Piscinas Municipais. Uma das maiores atividades desportivas da região, segundo o presidente da Câmara da Guarda, Sérgio Costa.
4: Mais uma edição do Guarda Ativamente para juntar, digamos, à volta deste que é um dos eventos desportivos mais dinâmicos e mais intensos da nossa região, colocar a guarda em movimento, mobilizar famílias, grupos de amigos, para as dezenas de modalidades que ali se vão praticar, a prática da atividade física em simultâneo em três espaços da nossa cidade, seja no Parque Urbano do Rio Lis, seja nas piscinas municipais, seja na nossa ecovia.
1: E atividades há para todos os gostos e idades.
4: Nós, por vezes, não temos essa noção. Mas fora da guarda, noutras regiões, noutras latitudes, noutros distritos, dizem-nos isso. Vocês têm uma excelente atividade desportiva na vossa cidade, graças à vossa divulgação, ao vosso trabalho, ao trabalho dos clubes, das associações distritais, das federações, e essa dinâmica é muito importante. E este guarda ativamente, naturalmente, quer catapultar ainda mais isso, de uma forma amadora, onde estarão os ginásios da cidade, onde estarão dezenas de clubes, para podermos desfrutar das mais de 70 propostas, numa grande variedade de modalidades desportivas que estarão subjacentes, desde passeios a cavalo, jogos coletivos, atividades de relaxamento, jogos tradicionais, as caminhadas, os batismos de mergulho, os passeios de gaivota e de karts, a escalada em bloco, as artes marciais, a dança, aulas de ginásio, um grande conjunto de atividades, mas também a feira de desporto e de saúde.
1: O Guarda Ativamente é promovido pela autarquia em parceria com coletividades, ginásios e instituições da cidade mais alta. No Parque Urbano do Rio Dis vai estar também a decorrer a Feira do Desporto e Saúde e a Final Nacional do Giravôlei, que se realiza na Guarda pelo segundo ano consecutivo. Segundo a organização, a escolha da Guarda volta a justificar-se pela forte implementação do giravôlei na região, pelas condições oferecidas no Parque Urbano do Rio Dis e pelo apoio disponibilizado pela autarquia, como explica Nuno Lemos, coordenador do Desporto Escolar na Guarda.
5: Mais um grande fim de semana de voleibol na Guarda, com a realização pelo segundo ano consecutivo da Final Nacional do Giravôlei, que depois do sucesso alcançado no ano anterior, tivemos a felicidade de voltarmos a ser convidados. E a semelhança de como se passou no ano anterior, iremos ter cerca de 1000 pessoas, entre atletas, treinadores e pais, durante este fim de semana no Parque Urbano do Rio Dias, com equipas de todo o país e das ilhas também. O ano passado correu muito bem, a final foi colocada num patamar nunca antes tido. Estamos interessados novamente no convite à Câmara Municipal e à Associação de Voleibol da Guarda para tentarmos repetir o êxito do ano passado e tudo estamos a fazer e a trabalhar para que assim seja.
1: Durante todo o fim de semana, só pelo giravôlei estão no Polis várias centenas de pessoas, entre jogadores, pais e professores de todo o país.
5: Vamos ter um fim de semana de bom tempo, calhar até com calor a mais, mas também isso está prevenido, porque iremos ter o apoio da APAL, de farmácias, com protetor solar para os nossos jovens, e acreditamos que vai ser um grande sucesso, como foi no ano passado, e acreditamos que possamos continuar a organizar esta grande competição, uma das mais importantes da Federação Portuguesa de Voleibol, nos próximos anos.
1: É a segunda vez consecutiva que a Final Nacional do Giravôlei se realiza na Guarda. Frankie Chaves atua esta noite no Café Concerto do Teatro Municipal da Guarda. Tem-se afirmado desde que se estreou em 2010 como um dos mais estimulantes músicos da geração. Inspirado pelo folk, blues e rock mais clássico, tem levado a própria música cada vez mais longe. Em 2026, Frankie Chaves reedita Family Tree e celebra os 15 anos do disco.

0: Vamos agora ouvir o podcast de Luís Batista Martins, Retrato de Imprensa.
1: O verão em Portugal é cada vez mais marcado por episódios de calor extremo, como o que vivemos por estes dias, que não são apenas desconfortáveis, mas também estruturais na forma como aumentam o risco de incêndio rural. As temperaturas elevadas, combinadas com períodos longos de seca e baixa umidade, transformam grandes áreas de vegetação em combustível altamente inflamável. Enquanto padecemos perante as temperaturas altas destes dias, temos de meditar como poderá ser o verão que se aproxima. A chamada época de incêndios, que tradicionalmente se concentra entre os meses mais quentes e secos do ano, tornou-se mais extensa e imprevisível. Já não se trata apenas de um período bem definido no calendário, mas de uma fase cada vez mais prolongada e intensa. Isto coloca pressão constante sobre os sistemas de vigilância e combate, obrigando a uma mobilização quase permanente de meios terrestres e aéreos. Como todos sabemos, já lá vai o tempo dos voluntários. Um dos territórios mais afetados por grandes incêndios nos últimos anos tem sido, precisamente, a região da Serra da Estrela, ou seja, a nossa região. Os grandes incêndios nesta área têm provocado impactos profundos não só na paisagem natural, mas também na biodiversidade, no turismo e nas atividades económicas locais, como o pastoreio. No entanto, o problema dos incêndios não pode ser só entendido apenas como um fenómeno climático ou operacional. Ele está profundamente ligado às transformações sociais do território. O envelhecimento da população rural e o despovoamento de muitas zonas do interior do país conduziram ao abandono progressivo de práticas agrícolas e florestais tradicionais. Terrenos que antes eram cultivados ou pastoreados passaram a ficar ao abandono, acumulando vegetação e aumentando a continuidade do combustível disponível para o fogo. Este abandono da vida rural reduz também a capacidade de gestão ativa da paisagem, pois sem pessoas a viver e a trabalhar regularmente no território, torna-se mais difícil manter limpezas, mosaicos agrícolas e barreiras naturais ao fogo. A paisagem torna-se mais homogénea e, por isso, mais propensa à propagação rápida de incêndios. A prevenção surge, assim, como o elemento mais importante na resposta ao problema. Medidas como a gestão florestal sustentável, a limpeza regular de terrenos, a criação de faixas de contenção e o planeamento do uso do solo são essenciais para reduzir o risco. A estas medidas junta-se a necessidade de reforçar a sensibilização das populações para comportamentos de risco, especialmente em períodos de maior perigo. Na verdade, todos estamos fartos de ouvir estes recados. Na verdade, todos esquecemos, durante grande parte do ano, as mensagens que nos são dadas. No fundo, os incêndios de verão em Portugal resultam da interação entre clima, território e sociedade. O aumento do calor intensifica o risco, mas são o envelhecimento populacional e o despovoamento que muitas vezes criam as condições estruturais para que os fogos ganhem escala. Enfrentar este desafio exige não apenas mais meios de combate, e já temos muitos, mas também uma estratégia de longo prazo para reverter o abandono do mundo rural e tornar o território mais resiliente. o dispositivo especial de combate a incêndios rurais, DECIR, da Comunidade Intermunicipal Região Beira de Serra da Estrela, vai mobilizar na fase Delta, a mais crítica do verão, 163 equipas e 811 operacionais em permanência, dos quais 533 são bombeiros voluntários. Esperemos que esta nova orgânica, esta nova dinâmica de combate ao fogo, seja uma colaboração essencial para que o flagelo dos fogos, na época que se avizinha, não tenha a magnitude dos anos anteriores. Nestes primeiros dias de calor intenso, devemos todos ficar apreensivos e pedir a melhor prevenção. Fiquem bem.
0: Ficámos então com o retrato de imprensa de Luís Batista Martins. Retrato de imprensa, a opinião ao sábado, na Rádio Altitude.
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0: Onde é agora meio-dia e meia.
1: Este fim de semana, os voluntários do Banco Alimentar contra a Fome vão estar nos hiper e supermercados da região da Beira Interior, no âmbito da recolha de primavera. Para esta campanha, estão mobilizados cerca de 900 voluntários dos concelhos do Fundão, Covilhã, Belmonte, Guarda, Ceia, Gouveia, Manteigas, Pinhel, Trancoso, Celurico da Beira e Meda, para estarem em mais de 50 das principais lojas da região. A cidade mais alta acolhe no fim de semana o evento Guarda Ativamente, que contempla mais de 70 atividades desportivas e de bem-estar para todas as idades. As iniciativas decorrem nas piscinas municipais, Ecovia e Parque Urbano do Rio Diz, onde também vai estar a decorrer a final nacional do Giravôlei, que se realiza na Guarda pelo segundo ano consecutivo. Frankie Chaves atua esta noite no Café Concerto do Teatro Municipal da Guarda. Tem-se afirmado desde que se estreou em 2010 como um dos mais estimulantes músicos da sua geração.
0: Para este sábado, dia 30 de maio, pode contar no interior do país com céu limpo ou pouco nublado e também com ligeira descida das temperaturas. Máximas na Guarda de 27 graus, de 29 em Aguiar da Beira, 31 na Covilhã e de 33 em Vila Nova de Foscoa.
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0: Passamos agora para as notícias com a edição de Sofia Pereira.
1: Este fim de semana, os voluntários do Banco Alimentar contra a Fome vão estar nos hiper e supermercados da região da Beira Interior no âmbito da recolha de primavera. Para esta campanha estão mobilizados cerca de 900 voluntários dos concelhos do Fundão, Covilhã, Belmonte, Guarda, Ceia, Gouveia, Manteigas, Pinhel, Trancoso, Celurico da Beira e Meda para estarem em mais de 50 das principais lojas da região. A cada mês, na região da Cova da Beira, o Banco Alimentar distribui uma média de 6 toneladas de alimentos, beneficiando mais de 3.500 pessoas necessitadas. Mas ainda assim, há muitos pedidos que ficam sem ajuda. Existem várias formas de participar e doar alimentos, através da campanha Saco, com a oferta de alimentos nos supermercados, e a campanha Vale, que decorre até 7 de junho, adquirindo vales disponíveis nas caixas dos supermercados. A cidade mais alta acolhe este fim de semana o evento Guarda Ativamente, que contempla mais de 70 atividades desportivas e de bem-estar para todas as idades. As iniciativas decorrem no Parque Urbano do Rio Diz, piscinas municipais e na Ecovia. A atividade começa com a inauguração do mural À Altura do Instante, da autoria do artista guardense Desi, no Polis, e com a inauguração da estação Workout no Parque das Piscinas Municipais. Uma das maiores atividades desportivas da região, segundo o presidente da Câmara da Guarda, Guarda, Sérgio Costa.
3: Mais uma edição do Guarda ativamente para juntar, digamos, à volta deste, que é um dos eventos desportivos mais dinâmicos e mais intensos da nossa região, colocar a Guarda em movimento, mobilizar famílias, grupos de amigos, para as dezenas de modalidades que ali se vão praticar, a prática da atividade física em simultâneo em três espaços da nossa cidade, seja no Parque Urbano do Rio Lis, seja nas piscinas municipais, seja na nossa ecovia.
1: E atividades há para todos os gostos e idades.
3: Nós, por vezes, não temos essa noção. Mas fora da Guarda, noutras regiões, noutras latitudes, noutros distritos, dizem-nos isso. Vocês têm uma excelente atividade desportiva na vossa cidade, graças à vossa divulgação, ao vosso trabalho, ao trabalho dos clubes, das associações distritais, das federações, e essa dinâmica é muito importante. E este Guarda ativamente, naturalmente, quer catapultar ainda mais isso, de uma forma amadora, onde estarão os ginásios da cidade, onde estarão dezenas de clubes, para podermos desfrutar das mais de 70 propostas, numa grande variedade de modalidades desportivas que estarão subjacentes, desde passeios a cavalo, jogos coletivos, atividades de relaxamento, os jogos tradicionais, as caminhadas, os batismos de mergulho, os passeios de gaivota e de karts, a escalada em bloco, as artes marciais, a dança, aulas de ginásio, um grande conjunto de atividades, mas também a feira de desporto e de saúde.
1: O Guarda ativamente é promovido pela autarquia em parceria com coletividades, ginásios e instituições da cidade mais alta. No Parque Urbano do Rio Dis vai estar também a decorrer a Feira do Desporto e Saúde e a Final Nacional do Giravôlei, que se realiza na Guarda pelo segundo ano consecutivo. Segundo a organização, a escolha da Guarda volta a justificar-se pela forte implementação do giravôlei na região, pelas condições oferecidas no Parque Urbano do Rio Dis e pelo apoio disponibilizado pela autarquia, como explica Nuno Lemos, coordenador do desporto escolar na Guarda.
4: Mais um grande fim de semana de voleibol na Guarda, com a realização pelo segundo ano consecutivo da Final Nacional do Giravôlei, que depois do sucesso alcançado no ano anterior, tivemos a felicidade de voltarmos a ser convidados. E a semelhança daquilo que se passou no ano anterior, iremos ter cerca de 1000 pessoas, entre atletas, treinadores e pais, durante este fim de semana no Parque Urbano do Rio Dias, com equipas de todo o país e das ilhas também. O ano passado correu muito bem, a final foi colocada num patamar nunca antes tido. Foi-nos interessado novamente o convite à Câmara Municipal e à Associação de Voleibol da Guarda para tentarmos repetir o êxito do ano passado, e tudo estamos a fazer e a trabalhar para que assim seja.
1: Durante todo o fim de semana, só pelo giravôlei estão no Polis várias centenas de pessoas, entre jogadores, pais e professores de todo o país.
4: Vamos ter um fim de semana de bom tempo, calhar até com calor a mais, mas também isso está prevenido, porque iremos ter o apoio da APAL, de farmácias, com um protetor solar para os nossos jovens, e acreditamos que vai ser um grande sucesso, como foi no ano passado, e acreditamos que possamos continuar a organizar esta grande competição, uma das mais importantes da Federação Portuguesa de Voleibol nos próximos anos.
1: É a segunda vez consecutiva que a Final Nacional do Giravôlei se realiza na Guarda. Frankie Chaves atua esta noite no Café Concerto do Teatro Municipal da Guarda. Tem-se afirmado desde que se estreou em 2010 como um dos mais estimulantes músicos da geração. Inspirado pelo folk, blues e rock mais clássico, tem levado a própria música cada vez mais longe. Em 2026, Frankie Chaves reedita Family Tree e celebra os 15 anos do disco.

0: Vamos agora ouvir o podcast de Luís Batista Martins, Retrato de Imprensa.
1: O verão em Portugal é cada vez mais marcado por episódios de calor extremo, como o que vivemos por estes dias, que não são apenas desconfortáveis, mas também estruturais na forma como aumentam o risco de incêndio rural. As temperaturas elevadas, combinadas com períodos longos de seca e baixa umidade, transformam grandes áreas de vegetação em combustível altamente inflamável. Enquanto padecemos perante as temperaturas altas destes dias, temos de meditar como poderá ser o verão que se aproxima. A chamada época de incêndios, que tradicionalmente se concentra entre os meses mais quentes e secos do ano, tornou-se mais extensa e imprevisível. Já não se trata apenas de um período bem definido no calendário, mas de uma fase cada vez mais prolongada e intensa. Isto coloca pressão constante sobre os sistemas de vigilância e combate, obrigando a uma mobilização quase permanente de meios terrestres e aéreos. Como todos sabemos, já lá vai o tempo dos voluntários. Um dos territórios mais afetados por grandes incêndios nos últimos anos tem sido, precisamente, a região da Serra da Estrela, ou seja, a nossa região. Os grandes incêndios nesta área têm provocado impactos profundos, não só na paisagem natural, mas também na biodiversidade, no turismo e nas atividades económicas locais, como o pastoreio. No entanto, o problema dos incêndios não pode ser só entendido apenas como um fenómeno climático ou operacional. Ele está profundamente ligado às transformações sociais do território. O envelhecimento da população rural e o despovoamento de muitas zonas do interior do país conduziram ao abandono progressivo de práticas agrícolas e florestais tradicionais. Terrenos que antes eram cultivados ou pastoreados passaram a ficar ao abandono, acumulando vegetação e aumentando a continuidade do combustível disponível para o fogo. Este abandono da vida rural reduz também a capacidade de gestão ativa da paisagem, pois sem pessoas a viver e a trabalhar regularmente no território, torna-se mais difícil manter limpezas, mosaicos agrícolas e barreiras naturais ao fogo. A paisagem torna-se mais homogénea e, por isso, mais propensa à propagação rápida de incêndios. A prevenção surge, assim, como o elemento mais importante na resposta ao problema. Medidas como a gestão florestal sustentável, a limpeza regular de terrenos, a criação de faixas de contenção e o planeamento do uso do solo são essenciais para reduzir o risco. A estas medidas junta-se a necessidade de reforçar a sensibilização das populações para comportamentos de risco, especialmente em períodos de maior perigo. Na verdade, todos estamos fartos de ouvir estes recados. Na verdade, todos esquecemos, durante grande parte do ano, as mensagens que nos são dadas. No fundo, os incêndios de verão em Portugal resultam da interação entre clima, território e sociedade. O aumento do calor intensifica o risco, mas são o envelhecimento populacional e o despovoamento que muitas vezes criam as condições estruturais para que os fogos ganhem escala. Enfrentar este desafio exige não apenas mais meios de combate, e já temos muitos, mas também uma estratégia de longo prazo para reverter o abandono do mundo rural e tornar o território mais resiliente. O dispositivo especial de combate a incêndios rurais, DECIR, da Comunidade Intermunicipal Região Beira de Serra da Estrela, vai mobilizar na fase Delta, a mais crítica do verão, 163 equipas e 811 operacionais em permanência, dos quais 533 são bombeiros voluntários. Esperemos que esta nova orgânica, esta nova dinâmica de combate ao fogo, seja uma colaboração essencial para que o flagelo dos fogos, na época que se avizinha, não tenha a magnitude dos anos anteriores. Nestes primeiros dias de calor intenso, devemos todos ficar apreensivos e pedir a melhor prevenção. Fiquem bem.
0: Ficámos então com o retrato de imprensa de Luís Batista Martins. Retrato de imprensa, a opinião ao sábado, na Rádio Altitude.
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0: Avançamos agora para a reposição do programa de poesia Reflexo Imperfeito. Alexandre Gonçalves.
3: Silogismos. A minha filha perguntou-me o que era para a vida inteira. E eu disse-lhe que era para sempre. Naturalmente menti, mas também os conceitos de infinito são diferentes. É que ela perguntou depois o que era para sempre. E eu não podia falar-lhe em universos paralelos, em conjunções e disjunções de espaço e tempo, nem sequer em morte. A vida inteira é até morrer. Mas eu sabia ser inevitável a questão seguinte: o que é morrer? Por isso respondi que para sempre era assim largo. Abri muitos braços. Distraía com o jogo que ficara a meio. No fim do jogo todo, disse-me que amanhã queria estar comigo para a vida inteira. Queria estar comigo para a vida inteira. Ana Luísa Amaral.
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0: Duas horas.
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1: Boa tarde, são agora 5 horas.
2: Este fim de semana, os voluntários do Banco Alimentar contra a Fome vão estar nos hiper e supermercados da região da Beira Interior, no âmbito da recolha de primavera. Para esta campanha, estão mobilizados cerca de 900 voluntários dos concelhos do Fundão, Covilhã, Belmonte, Guarda, Ceia, Gouveia, Manteigas, Pinhel, Trancoso, Celurico da Beira e Meda, para estarem em mais de 50 das principais lojas da região. A cidade mais alta acolhe no fim de semana o evento Guarda Ativamente, que contempla mais de 70 atividades desportivas e de bem-estar para todas as idades. As iniciativas decorrem nas piscinas municipais, Ecovia e Parque Urbano do Rio Diz, onde também vai estar a decorrer a Final Nacional do Giravôlei, que se realiza na Guarda pelo segundo ano consecutivo. Frankie Chaves atua esta noite no Café Concerto do Teatro Municipal da Guarda. Tem-se afirmado desde que se estreou em 2010 como um dos mais estimulantes músicos da sua geração.
1: Para amanhã, domingo, dia 31 de maio, o último dia do mês, pode contar na Guarda com céu limpo ou pouco nublado e temperaturas sem grandes alterações, máxima prevista de 27 graus, mínima de 13.
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1: Passamos agora para as notícias com a edição de Sofia Pereira.
2: Este fim de semana, os voluntários do Banco Alimentar contra a Fome vão estar nos hiper e supermercados da região da Beira Interior no âmbito da recolha de primavera. Para esta campanha estão mobilizados cerca de 900 voluntários dos concelhos do Fundão, Covilhã, Belmonte, Guarda, Ceia, Gouveia, Manteigas, Pinhel, Trancoso, Celurico da Beira e Meda para estarem em mais de 50 das principais lojas da região. A cada mês, na região da Cova da Beira, o Banco Alimentar distribui uma média de 6 toneladas de alimentos, beneficiando mais de 3.500 pessoas necessitadas. Mas ainda assim, há muitos pedidos que ficam sem ajuda. Existem várias formas de participar e doar alimentos, através da campanha Saco, com a oferta de alimentos nos supermercados, e a campanha Val, que decorre até 7 de junho, adquirindo vales disponíveis nas caixas dos supermercados. A cidade mais alta acolhe este fim de semana o evento Guarda Ativamente, que contempla mais de 70 atividades desportivas e de bem-estar para todas as idades. As iniciativas decorrem no Parque Urbano do Rio Diz, piscinas municipais e na Ecovia. A atividade começa com a inauguração do mural À Altura do Instante, da autoria do artista guardense Desi, no Polis, e com a inauguração da estação Workout no Parque das Piscinas Municipais. Uma das maiores atividades desportivas da região, segundo o presidente da Câmara da Guarda, Sérgio Costa.
6: Mais uma edição do Guarda Ativamente para juntar, digamos, à volta deste que é um dos eventos desportivos mais dinâmicos e mais intensos da nossa região, colocar a guarda em movimento, mobilizar famílias, grupos de amigos, para as dezenas de modalidades que ali se vão praticar, a prática da atividade física em simultâneo em três espaços da nossa cidade, seja no Parque Urbano do Rio Lixo, seja nas piscinas municipais, seja na nossa ecovia.
2: E atividades há para todos os gostos e idades.
6: Nós, por vezes, não temos essa noção. Mas fora da guarda, noutras regiões, noutras latitudes, noutros distritos, dizem-nos isso. Vocês têm uma excelente atividade desportiva na vossa cidade, graças à vossa divulgação, ao vosso trabalho, ao trabalho dos clubes, das associações distritais, das federações, e essa dinâmica é muito importante. E este guarda ativamente, naturalmente, quer catapultar ainda mais isso, de uma forma amadora, onde estarão os ginásios da cidade, onde estarão dezenas de clubes, para podermos desfrutar das mais de 70 propostas de uma grande variedade de modalidades desportivas que estarão subjacentes, desde passeios a cavalo, jogos coletivos, atividades de relaxamento, os jogos tradicionais, as caminhadas, os batismos de mergulho, os passeios de gaivota e de karts, a escalada em bloco, as artes marciais, a dança, aulas de ginásio, um grande conjunto de atividades, mas também a feira de desporto e de saúde.
2: O Guarda Ativamente é promovido pela autarquia em parceria com coletividades, ginásios e instituições da cidade mais alta. No Parque Urbano do Rio Diz vai estar também a decorrer a Feira do Desporto e Saúde e a Final Nacional do Giravôlei, que se realiza na Guarda pelo segundo ano consecutivo. Segundo a organização, a escolha da Guarda volta a justificar-se pela forte implementação do giravôlei na região, pelas condições oferecidas no Parque Urbano do Rio Diz e pelo apoio disponibilizado pela autarquia, como explica Nuno Lemos, coordenador do Desporto Escolar na Guarda.
7: Mais um grande fim de semana de voleibol na Guarda, com a realização pelo segundo ano consecutivo da final nacional do giravôlei, que depois do sucesso alcançado no ano anterior, tivemos a felicidade de voltarmos a ser convidados. E a semelhança daquilo que se passou no ano anterior, iremos ter cerca de 1000 pessoas, entre atletas, treinadores e pais, durante este fim de semana no Parque Urbano do Rio Diz, com equipas de todo o país e das ilhas também. O ano passado correu muito bem, a final foi colocada num patamar nunca antes tido. Estamos interessados novamente no convite à Câmara Municipal e à Associação de Voleibol da Guarda para tentarmos repetir o êxito do ano passado. E tudo estamos a fazer e a trabalhar para que assim seja.
2: Durante todo o fim de semana, só pelo giravôlei estão no Polis várias centenas de pessoas, entre jogadores, pais e professores de todo o país.
7: Vamos ter um fim de semana de bom tempo, calhar até com calor a mais, mas também isso está prevenido, porque iremos ter o apoio da APAL, de farmácias, com protetor solar para os nossos jovens, e acreditamos que vai ser um grande sucesso, como foi no ano passado, e acreditamos vamos continuar a organizar esta grande competição, uma das mais importantes da Federação Portuguesa de Voleibol nos próximos anos.
2: É a segunda vez consecutiva que a final nacional do giravôlei se realiza na Guarda. Franky Chaves atua esta noite no Café Concerto do Teatro Municipal da Guarda. Tem-se afirmado desde que se estreou em 2010 como um dos mais estimulantes músicos da geração. Inspirado pelo folk, blues e rock mais clássico, tem levado a própria música cada vez mais longe. Em 2026, Franky Chaves reedita Family Tree e celebra os 15 anos do disco.

0: Vamos agora ouvir o podcast de Luís Batista Martins, Retrato de Imprensa.
1: O verão em Portugal é cada vez mais marcado por episódios de calor extremo, como o que vivemos por estes dias, que não são apenas desconfortáveis, mas também estruturais na forma como aumentam o risco de incêndio rural. As temperaturas elevadas, combinadas com períodos longos de seca e baixa umidade, transformam grandes áreas de vegetação em combustível altamente inflamável. Enquanto padecemos perante as temperaturas altas destes dias, temos de meditar como poderá ser o verão que se aproxima. A chamada época de incêndios, que tradicionalmente se concentra entre os meses mais quentes e secos do ano, tornou-se mais extensa e imprevisível. Já não se trata apenas de um período bem definido no calendário, mas de uma fase cada vez mais prolongada e intensa. Isto coloca pressão constante sobre os sistemas de vigilância e combate, obrigando a uma mobilização quase permanente de meios terrestres e aéreos. Como todos sabemos, já lá vai o tempo dos voluntários. Um dos territórios mais afetados por grandes incêndios nos últimos anos tem sido, precisamente, a região da Serra da Estrela, ou seja, a nossa região. Os grandes incêndios nesta área têm provocado impactos profundos não só na paisagem natural, mas também na biodiversidade, no turismo e nas atividades económicas locais, como o pastoreio. No entanto, o problema dos incêndios não pode ser só entendido apenas como um fenómeno climático ou operacional. Ele está profundamente ligado às transformações sociais do território. O envelhecimento da população rural e o despovoamento de muitas zonas do interior do país conduziram ao abandono progressivo de práticas agrícolas e florestais tradicionais. Terrenos que antes eram cultivados ou pastoreados passaram a ficar ao abandono, acumulando vegetação e aumentando a continuidade do combustível disponível para o fogo. Este abandono da vida rural reduz também a capacidade de gestão ativa da paisagem, pois sem pessoas a viver e a trabalhar regularmente no território, torna-se mais difícil manter limpezas, mosaicos agrícolas e barreiras naturais ao fogo. A paisagem torna-se mais homogénea e, por isso, mais propensa à propagação rápida de incêndios. A prevenção surge, assim, como o elemento mais importante na resposta ao problema. Medidas como a gestão florestal sustentável, a limpeza regular de terrenos, a criação de faixas de contenção e o planeamento do uso do solo são essenciais para reduzir o risco. A estas medidas junta-se a necessidade de reforçar a sensibilização das populações para comportamentos de risco, especialmente em períodos de maior perigo. Na verdade, todos estamos fartos de ouvir estes recados. Na verdade, todos esquecemos, durante grande parte do ano, as mensagens que nos são dadas. No fundo, os incêndios de verão em Portugal resultam da interação entre clima, território e sociedade. O aumento do calor intensifica o risco, mas são o envelhecimento populacional e o despovoamento que muitas vezes criam as condições estruturais para que os fogos ganhem escala. Enfrentar este desafio exige não apenas mais meios de combate, e já temos muitos, mas também uma estratégia de longo prazo para reverter o abandono do mundo rural e tornar o território mais resiliente. O dispositivo especial de combate a incêndios rurais, DECIR, da Comunidade Intermunicipal Região Beira de Serra da Estrela, vai mobilizar na fase Delta, a mais crítica do verão, 163 equipas e 811 operacionais em permanência, dos quais 533 são bombeiros voluntários. Esperemos que esta nova orgânica, esta nova dinâmica de combate ao fogo, seja uma colaboração essencial para que o flagelo dos fogos, na época que se avizinha, não tenha a magnitude dos anos anteriores. Nestes primeiros dias de calor intenso, devemos todos ficar apreensivos e pedir a melhor prevenção. Fiquem bem.
0: Ficámos então com o retrato de imprensa de Luís Batista Martins. Retrato de imprensa, a opinião ao sábado, na Rádio Altitude.
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0: 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Esta é mais uma emissão do Escape Livre. Desporto, comércio e indústria automóvel e a reportagem a fazer parte desta edição, assim como uma página da segurança. No desporto vamos falar de Fórmula 1 e de WRC, naturalmente atualizados aquilo que no passado fim de semana se correu. Vamos falar ainda do Ride X Mercedes Off-Road Experience, mais uma iniciativa do Clube Escape Livre. Clube Escape Livre que também vai organizar daqui a pouco tempo mais um passeio para descobrir esta bela cime da Beira Interior. Vai ser o terceiro Ride da cime Beira e Serra da Estrela, para além, claro, de termos outras descobertas. Lá mais para o fim, vamos falar de segurança rodoviária.
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0: José Manuel Costa, um grande fim de semana em termos competitivos, calendário internacional pleno de emoções, topo de gama, Fórmula 1 e WRC.
2: O Mundial de Fórmula 1 foi até ao Canadá e Kimi Antonelli carimbou a sua quarta vitória consecutiva, levando já uma significativa vantagem pontual sobre o seu colega de equipa, George Russell. George Russell, que ganhou a corrida sprint na frente de Kimi Antonelli, fez a pole position para a corrida de domingo, esteve na frente do Grande Prémio, esteve num grande duelo com o seu teenager colega de equipa italiano, porém acabou por abandonar a prova depois de um problema com o motor Mercedes que o deixou fora de prova e agora há uma diferença de 43 pontos de George Russell. O Grande Prémio do Canadá, que teve pela primeira vez uma corrida sprint, foi muito interessante. Parece que aos poucos a nova regulamentação, com alguns acertos que vão sendo feitos, começa a produzir frutos. E num circuito tradicional, como é o circuito Gilles Villeneuve, a corrida sprint foi muito interessante, apesar do domínio da Mercedes, e a corrida em si de domingo também foi muito interessante, apesar, uma vez mais, do domínio da Mercedes. Isto porque Lewis Hamilton, da Ferrari, decidiu abandonar o simulador, deixou de afinar o carro pelo simulador e afinar o carro pelas suas próprias mãos. Ou seja, ele é que diz aos engenheiros o que é que pretende do carro, o que é que ele está a sentir, e não quer voltar a confiar no simulador para fazer afinações. O simulador vai servir apenas para correlacionar os termos em que o carro está a ser evoluído e também para treinar. De resto, ele vai passar a fazer as afinações como ele entende e à maneira que ele entende, sentindo ele o carro, ele que tem muita experiência na Fórmula 1. O piloto britânico já na China fez um excelente grande prémio e agora faz outra grande prova, sendo segundo classificado na frente de Max Verstappen, depois de um duelo entre os dois, onde Lewis Hamilton provou que ainda sabe um truque ou dois face aos seus rivais mais novos. E a verdade é que Lewis Hamilton subiu ao segundo lugar do pódio e acredita que a Ferrari pode melhorar um pouco e chegar à vitória ainda este ano, algo que ele não conseguiu o ano passado. O pódio ficou assim preenchido com os três pilotos que referimos, um pódio que teve então um Mercedes, um Ferrari e um Red Bull de Max Verstappen. Na quarta posição ficou Charles Leclerc, que esteve menos feliz do que ultimamente tem estado ao volante do Ferrari. Depois Isaac Hadjar, Franco Colapinto a dar uma excelente mostra de si com o Alpine, Liam Lawson foi sétimo e o melhor da equipa Racing Bulls. Depois Pierre Gasly no outro Alpine, Carlos Sainz foi nono, marcando 2 pontos para a Williams, e Oliver Bowman foi o décimo e conquistando 1 ponto para a Haas. Desastre para a McLaren, ficaram fora dos pontos. Oscar Piastri foi apenas 11º. Já Lando Norris abandonou a prova e não marcou nenhum ponto. Contas feitas então ao campeonato, temos Andrea Kimi Antonelli com 131 pontos, 43 de vantagem para George Russell, Charles Leclerc está a 56 e Lewis Hamilton a 59. No campeonato dos construtores, a Mercedes lidera com 219 pontos, seguida da Ferrari com menos 72 pontos e da McLaren já a 113 pontos. O Mundial de Fórmula 1 prossegue esta edição 2026, com o Grande Prémio do Mónaco, que será realizado entre os dias 5 e 7 de junho. O Mundial de Rallys cumpre a sua 7ª prova da temporada com o Rally do Japão, que veio do fim do campeonato e disputado na zona de inverno no lado europeu, para passar a estar agora no mês diferente, o mês de maio, Rally do Japão, uma prova totalmente em asfalto e onde, uma vez mais, a Toyota tem a supremacia. É um rally de asfalto e, por isso mesmo, a Hyundai vai ter dificuldades, embora se acredite que possam mitigar essas dificuldades com algum trabalho que foi feito, mas o favoritismo recai todo na Toyota. Na frente do campeonato está Elfyn Evans, que espera que haja alguma chuva para permitir ter vantagem por estar à frente a abrir a estrada. Na segunda posição está Takamoto Katsuta. Depois, atrás dele, de Takamoto Katsuta, vem Oliver Solberg. Na quarta posição está Adrian Formeau. Katsuta está, nesta altura, a 12 pontos de Evans. Solberg vem um pouco mais atrás, vem a 30 pontos de Evans. Já Formeau vem a mais de 60 pontos do piloto galês. Portanto, a luta pelo título quase de certeza será esgrimida entre homens da Toyota. Interessante perceber o que é que Takamoto Katsuta vai fazer. Ele que, na sua terra natal, no Japão, quer claramente ganhar a prova e juntar mais uma vitória às duas que conseguiu já este ano. Será um rally muito interessante. Começa já na madrugada de quinta para sexta-feira. Poderá escutar todos os troços na Sport TV, em direto. E depois, na próxima semana, aqui traremos a reportagem sobre esta prova do Mundial de Rallies, que promete bastante com a luta entre os homens da Toyota.
0: Grandes emoções no desporto, ao mais alto nível. No passado fim de semana, correram-se etapas do Mundial de Fórmula 1, bem como do WRC. Sem correrias, vai decorrer o X-Mercedes Off-Road Experience. Volta a mudar de face e de trilhos, agora da Serra da Estrela até ao Fundão. Com um fim de cumprida tradição, o X-Mercedes Off-Road Experience volta a mudar de face, é o 10º aniversário, com trilhos da Serra da Estrela, com base no Fundão, mas com a particularidade de serem as senhoras ao volante dos Mercedes-Benz, José Manuel Costa.
2: É já neste fim de semana que os clubes Capo Livre, em colaboração com o Mercedes-Benz Portugal, realiza a 10ª edição do X-Mercedes Off-Road Experience. Para falar sobre este evento, vamos escutar o presidente do Clube Capo Livre, Luís Celínio.
3: Este fim de semana, esta região da Serra da Estrela, a partir do Fundão, vai ser o centro nevrálgico de mais uma edição do X-Mercedes Off-Road Experience. Nesta sua 10ª edição, corresponde a 10 anos de iniciativas de todo o terreno turístico e de lazer espalhadas por todo o país, o objetivo foi sempre reunir as senhoras que conduzem Mercedes-Benz com a tecnologia Formatic, proporcionar um excelente convívio e dar-lhes a conhecer a tecnologia Formatic que lhes permite andar com os seus carros por fora de estrada em segurança, levando-as a locais mais recônditos para ver paisagens ou monumentos que só assim têm o acesso. Esta edição de 2026 é uma edição centralizada no Hotel Alambique de Ouro, no Fundão, onde as senhoras vão chegar esta sexta-feira para usufruírem exatamente do Golden Rock Spa e depois do jantar de boas-vindas. O dia de sábado será preenchido com uma etapa matinal dedicada ao todo o terreno, em plena Serra da Estrela, onde vai haver a oportunidade de experimentarem todas as capacidades do sistema Formatic em corta-focos bem íngremes e que vão colocar à prova também as capacidades das condutoras. O almoço é no Covilhã Country Club, a que segue uma visita também muito interessante ao New End Lab, Modern and Art Gallery, que terá lugar durante a tarde, antes do regresso ao hotel, para mais alguns momentos de relaxo e repouso. À noite, naturalmente, uma sunset party e o jantar de encerramento. A etapa de domingo volta a ter também todo o terreno, numa ligação entre o Fundão e Belmonte, com paragem obrigatória na Quinta dos Termos para uma experiência de enologia. Será na pousada do Convento de Belmonte que, com o almoço, estará terminada esta 10ª edição do X-Mercedes Off-Road Experience, que vai reunir perto de 70 senhoras de todo o país em quase 30 viaturas Mercedes-Benz de várias tipologias, mas todas elas com a característica de serem Formatic.
2: Será assim este evento do calendário de atividades do Clube Escape Livre, que tem como base, como foi referido, o Fundão e o Alambique de Ouro.
0: Emoções para divulgar-se um dos lados da Serra da Estrela e também da Cova da Beira. E por falar-se em aventuras, vamos ter aí, dentro em breve, mais um ride, o terceiro, para se descobrir toda a cime, beira e Serra da Estrela. José Manuel Costa.
2: Foi hoje apresentado nas instalações da cime RBSE, Comunidade Intermunicipal Região Beiras e Serra da Estrela, o terceiro raio de Região Beiras e Serra da Estrela. E uma vez mais fomos falar com Luís Celinho, presidente do Clube Escape Livre, para nos contar como vai ser esta terceira edição do raio organizado em conjunto entre a Comunidade Intermunicipal Região Beiras e Serra da Estrela, o Clube Escape Livre e o apoio da M Coutinho com a marca Land Rover.
3: Esta manhã, a Comunidade Intermunicipal Região das Beiras e Serra da Estrela, em parceria com o Clube Escape Livre, apresentou a terceira edição do Raio de Região Beiras e Serra da Estrela. Uma edição que vai ter lugar de 12 a 14 de junho e que hoje deu a conhecer vários pormenores à comunicação social e convidados que reuniram na sede da CIM, na cidade da Guarda. Nesta terceira edição, uma terceira região da Serra da Estrela a ser coberta. São 5 os municípios que são atravessados por este raid: Manteigas, Belmonte, Covilhã, Gouveia e Guarda. E será a partir de Manteigas e do seu hotel Vila Galé Collection que terão início as visitas, desde logo ao centro de visitação do Vale Glaciar do Zêzere, o centro interpretativo que existe em Manteigas, para depois, ainda na sexta-feira, ter lugar o jantar de boas-vindas. A grande etapa de sábado, talvez uma das etapas mais interessantes, mais completas, mais diversificadas e com mais adrenalina que o Clube Escape Livre já fez na Serra da Estrela, e isto deve-se, tem uma explicação, como é lógico, ao facto de vários corta-fogos e vários trilhos terem sido limpos por causa dos incêndios, o que permite agora utilizá-los em todo o seu esplendor, com paisagens encantadoras, mas com vários desafios de subidas e descidas bem íngremes, ao gosto daqueles que gostam do todo o terreno turístico e de lazer, com alguma adrenalina. A etapa de sábado, dizia eu, vai ligar Manteigas a Belmonte, na parte da manhã, com visita ao Museu dos Descobrimentos e almoço na pousada de Belmonte. À tarde, passagem pelo Poço do Inferno, a caminho do hotel, outra vez em Manteigas. Já a etapa de domingo vai dar uma outra volta à serra, passando por Videmonte, aldeia de montanha, para prova de pão e queijo, e depois todos os participantes são recebidos na cidade da Guarda para uma visita à Torre dos Ferreiros, exatamente um dos pontos altos da cidade da Guarda e de onde se tem uma vista bastante interessante. O almoço de encerramento terá lugar nas Casas do Bragal e, neste momento, ainda com as inscrições abertas, temos ainda 4 inscrições disponíveis, já ultrapassámos as 35 inscrições com participantes que vêm de todo o país verificar como é a Serra da Estrela nesta altura ainda de primavera, quase verão.
2: Será assim este passeio que vai para a estrada nos dias 12 a 14 de junho e vai revelar a Serra da Estrela como poucos a conhecem, na primavera, sem neve, sem frio, mas com uma paisagem deslumbrante.
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1: Após 2 anos de promessas e várias adivisões, o Skoda Epiq foi revelado como SUV 100% elétrico. Promete ser fiável, espaçoso e, sobretudo, acessível. Os preços prometem ficar abaixo dos 30 mil euros, pelo menos na versão de entrada de gama. O preço de 25.900 euros tem sido apontado como valor para a variante Epiq 35 nos principais mercados europeus. As primeiras impressões dizem que o Skoda Epiq é um SUV compacto, que é giro e divertido. Em outras palavras, a Skoda did it again. Ou seja, voltou a acertar na mousse. E depois do L-Rock, temos aqui mais um elétrico divertido e sedutor. Por baixo do manto temos a plataforma MEB+, do grupo Volkswagen, e há 3 versões diferentes, dependendo do mercado: 30, 40 e 55. Dessa forma, os modelos de base utilizam a bateria de 37 kWh com a tecnologia LFP, que serve motores com 115 ou 135 cavalos e apenas com tração às rodas da frente. Curiosamente, o L-Rock e o Enyaq, que têm a mesma plataforma, têm tração às rodas traseiras, o que indica que este Skoda Epiq é um carro realmente pensado para a cidade. A autonomia do Epiq 35 e do Epiq 40 é até 306 km. Quais são as diferenças entre os dois? O primeiro tem a velocidade de carregamento limitada a 50 kW no carregador rápido. O segundo consegue carregar a 90 kW. O modelo topo da gama é o Epiq 55. Utiliza uma bateria NMC de 52 kW que alimenta um motor de 208 cavalos, igualmente com tração dianteira. A bateria maior oferece uma autonomia até 438 km e com velocidades de carregamento até 105 kW, carrega de 10 a 80% da bateria em apenas 25 minutos. Por outro lado, o Skoda Epiq é o primeiro da gama elétrica da casa checa a oferecer a tecnologia One Pedal. Em outras palavras, o sistema de regeneração é potente o suficiente para não ser necessário o travão para imobilizar o veículo. Independentemente das 6 opções de diferentes cores para a carroceria, o Epiq é divertido e fofinho. Em primeiro lugar, a superfície vidrada não foi comprimida como no L-Rock. Em segundo lugar, a frente exibe mais uma faixa por baixo da grelha, que não existe, e dos finos faróis, que são realmente muito finos e colocados nos extremos do carro. No fundo, do para-choques, com muito preto à vista, tem 8 barras verticais que funcionam como grelha. Por outro lado, as cavas das rodas são generosas e amplificam esta sensação com proteções plásticas pretas que se ligam aos para-choques e às proteções das portas. Atrás, repete-se o efeito das 8 barras da frente, o para-choques liga-se com o plástico preto às cavas das rodas. Do mesmo modo, os farolins são estreitos e ligam-se ao para-choques formando uma boca, onde está o portão da bagageira. No interior, a Skoda seguiu o conceito de se não está estragado, não arranje. E tudo é familiar do L-Rock e do Enyaq. Dessa maneira, temos frente ao condutor um pequeno ecrã com todas as informações necessárias, enquanto a meio, lá está o ecrã de 13 polegadas com tudo o que é preciso. Para ficarem a conhecer melhor este Skoda Epiq, podem ir a www.escapelivre.com ver todas as fotos, os vídeos e todas as informações sobre este modelo que vai chegar ao mercado já no verão.

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1: Espaço de segurança, não sei se já deu conta, mas temos aí companheiro de viagens, estou a falar do calor. E conduzir com calor é tão perigoso, dizem os estudos, como conduzir com uma taxa de alcoolemia já com alguns números, algumas décimas acima do permitido por lei. Claro que quando o termómetro começa a subir, o interior do carro transforma-se verdadeiramente numa armadilha silenciosa. Então, sobretudo na parte de tarde, depois de deslocações já terem que ser feitas depois do almoço, isso vai-se complicar. E estudos mostram que conduzir com calor extrema acaba por afetar os reflexos, a concentração, o tempo de reação, de forma semelhante àquilo que acontece sob o efeito do álcool. Em Portugal, claro que de vez em quando temos estas ditas ondas de calor, seja no caminho para férias, seja numa viagem do dia-a-dia, de facto o calor pode comprometer a segurança sem que a gente possa dar conta. E claro, vai dizer que o ar-condicionado pode suprir esta maleita, e é verdade, é um dos argumentos que podemos ter, mas há quem circule ainda sem que ar-condicionado. Claro que também tem que ter em conta quem anda dentro do carro, nomeadamente os filhos mais novos e também se tiver que transportar idosos. São grupos etários vulneráveis, mas nenhum de nós condutores está imune a esta situação. Grandes conselhos ou não para seguir: deve hidratar-se regularmente durante a viagem. Muitos condutores evitam beber água para não ter de parar, sabe-se perfeitamente o que isso acontece. É um erro porque pode custar caro. Claro que devemos continuar a hidratar-nos de maneira que possamos ter os sentidos bem frescos para que se possa ter um bom reflexo. Evitar bebidas como cafeína ou, claro, o álcool, que aceleram a própria desidratação e agravam os efeitos do calor. Porque, acima de tudo, pense na sua segurança, na sua e também na dos outros.

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